0: está fishing de talão e o ataque do mestre.
1: Eu não vou ir mesmo. Você vai me dar de bom. Vou jogar de pé, Luiz, meu coelho.